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Sabe, tá, pessoal, são 7 horas e 57 minutos. 7h57 aqui em Perão Cavaleiro. Depois da apuração, 6 horas e 57 minutos. Horário Sul Mato Grosso. Então, por aqui até as 9h30 da manhã, com Amanhã Sertaneja, né? Hoje já dia 15, né? Do 5 de 2026, né? Bom dia, Pedro Ramos Cavaleiro. Bom dia, Ponta Porã, né? Bom, fronteira querida que eu amo tanto, como fala nosso amigo Márcio Coma, né? Bom demais, né? Então, a partir de agora, vamos estar habilitando aqui a linha telefônica da rádio, né? Super habilitar, se você quiser, o 0984-323-346, linha direta, né? Para quem não me conhece, né? Eu sou o Claudio Silva, né? Nós estamos aqui aos domingos, das 6h30 até as 9 da manhã, né? Nós estamos aqui, mais uma vez, né? Repassando o nosso amigo Tony Magno, por um motivo, pessoal, ele não pôde estar por aqui, pessoal. Muitas vezes é assim, muita correria, às vezes não dá tempo, né? Mas nós estamos por aqui, né, fazendo a festa, né, hoje dia das Madres aqui em Perão Cavaleiro, né, se comemora dia das Mães aqui em Perão Cavaleiro, dia das Madres, né, ontem foi um desfile aqui em Perão Cavaleiro, 14, né, dia da independência foi ontem, já foi, passa muito rápido o tempo, né, rapidão mesmo, né, teve muita gente, muitas autoridades teve por ali, né, é isso aí, né, então a partir de agora você pode participar aqui, que eu tô aqui para atender todo mundo, uma programação feita com muito amor, com muito carinho, né, com muita humildade, né. Tem que ser assim, né? Humildade em primeiro lugar e agradecer a Deus que você mais se convida, né? Então aqui, 084-323-340, linha direta. 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Lembrando que domingo, pessoal, domingo vamos ter prêmio aqui no programa, beleza? Amanhecer Sertanejo, vamos ter prêmio aqui, né? O pessoal fica, né? Escuta, porque 95.3 sempre tem novidade boa, beleza? 95.4 FM, baixa direção geral do nosso amigaço Fred Sante e a doutora Fanny Penha na Vitória, né? Que Deus abençoe. E deixar também para dona Fanny, né? Feliz Dia das Mães para ela também, né? Em nome de todos os companheiros aqui da 95, porque faz parte toda a equipe da 95, né? Que faz parte da emissora aqui, desejando um feliz Dia das Mães para todas as madres aqui de Perão Cavaleiro, beleza? 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Então, pessoal, pode dar agora 084-323-340, linha direta. E para quem tem meu particular, sim, pode só participar que eu atendo sem problema aqui, né? Até as 9h30. Última música aqui do Jamiro Marciano, né? Viola está chorando, né?

pessoal, vamos iniciar nosso encontro aqui, né? Aqui com o Claudio, seu pioneiro da música sertaneja, né? Amanhã, sertanejo no comando dele hoje, né? Até às 9h30, pessoal, beleza? Vamos iniciando aqui nosso encontro, né? Um pouco, mais seu tempo, um pouquinho com chuva, né? Mas vamos daqui um pouquinho mais, vamos manter mais informações sobre a previsão do tempo, pessoal. Mas parece que temos previsão de chuva para hoje, pessoal, beleza? Vamos iniciando aqui então a nossa programação até às 9h30 com amanhã, sertanejo. Na sequência, amigo Xande com a programação Estação 95 até o meio-dia, pessoal, beleza? Vamos com essa música aqui, Rio Negro Solimões, né? Música que nunca sai da moda. Essa música faz recordar dos tempos passados, né? Música do Bate Coração, né? Bom demais, da 95, a mais ouvida da fronteira. Sucesso! Bom dia, cidade! Curtimos!

Sabe, pessoal, são 8 horas e 9 minutos, 8 e 9 aqui em Pirão Cavaleiro, né? Pondo porão são 7 horas e 9 minutos, horário Suma Tugocense, estamos por aqui até as 9h30, né? Curtiu uma música aqui do Amado Batista, o mais amado do Brasil, né? A música Tum Tum Tum da, de Saudade, né? Amado Batista, bom demais, né? Amado Batista que tá com uma moça bem novinha, né? É, rapaz, o Amado Batista é o cara, né? Tá podendo, né? Tá com uma menina bem nova, né? Mais ou menos vai ter uns 23, 24 anos por aí, né? Como eu sempre falo aqui no programa, pessoal, pra amar não importa a idade. Muitas vezes o pessoal fala, não sei o quê, eu vou ver, a pessoa tem 40, 30, 40, às vezes a menina tem 15, 16 anos, 20, não importa a idade pra você amar, não importa que você sendo fiel, né? Sempre falo aqui no programa isso, eu não sei se algum outro pensa de outro jeito, né? Mas pra amar não importa, né? Não importa a idade, você importante você se respeitando, né? É, assim é um negócio, né? No meu pensamento, mas outros pensam de outro jeito, né? 084-333-46, linha direta. Beleza, pessoal? Hoje, manhã, um pouquinho

fria, rapaz, um pouquinho com água seca, tipo que tá meio chuviscando, né? Mas tem previsão de chuva, daqui um pouquinho mais eu estarei trazendo aqui, vamos ver se eu consigo aqui passar agora, por exemplo, um tempo rapidinho aqui, nesse intervalo aqui, né? Eu vou tentar aqui abrir nossos computadores aqui, né? Se a gente consegue abrir aqui, né? Para ver a previsão do tempo para nós, o que é que fala aqui para nós a previsão do tempo? Vamos ver aqui, vamos abrir aqui o negócio, né? O programa muitas vezes é assim, né? Tem que. Vamos ver aqui, vamos verificar aqui, né? Passou aqui o negócio, né? Deu uma. ai, meu Deus do céu, vamos retornar aqui. Nossa internet tá meio lenta aqui, mas vamos tentar aqui, vamos abrir aqui, vamos conseguir, né? Deixa eu ver aqui, rapaz. Vamos retornar aqui, vamos baixar aqui nosso retorno um pouco aqui, né? Beleza?

Tá pensando, né? Eu tentei abrir aqui, eu abri aqui agora, né? Clima do tempo, agora tá 17 graus, né? Aqui a temperatura, né? Alerta de amarelo, né? Chuva intensa, né? Norte, né? No norte, né? No Brasil, né? Temperatura agora, hoje, né? Será de 3 mais baixa, né? Que de ontem, né? Hoje vai estar a temperatura mais baixa, vai estar mais ou menos de 3 graus, mais ou menos, vai estar baixando a temperatura, já tá topando, já baixou, vai ter chuva leve, né? Hoje, né? E isso aí, né? A chuva hoje passa, assim, é 60% de chuva, né? O vento 6 km por hora, umidade 98%, né? Rapaz, né? Tá marcando chuva, rapaz. Chuva e frio, né? Vamos, lembrando que a semana que vem eu tô vendo aqui né? Tá abrindo aqui mais. Na semana que vem parece que tá chegando uma outra frente fria, né? Tá, vai ser um frio de carranchar o boca do balão de novo, né? Tá chegando mais uma frente fria aqui, né? Para semana que vem tá de novo essa frente fria aqui, né? Mas para amanhã, dia 15, hoje, sexta-feira, né? Sol com algumas nuvens, chuva passageira à noite, muitas nuvens, com massa, né? Né? Aí tá marcando chuva, né? Para noite também tá marcando chuva, chovendo nuvem, mas com tempo firme, né? Para amanhã não tem previsão de chuva, não tem previsão de chuva para amanhã, né? Mas para semana que vem tá chegando a frente fria aí, rapaz. Chegando a frente fria. Não aparece aqui quando, mas tá, tem uma frente fria chegando aí. Eu creio que lá para quarta-feira da semana que vem tá chegando a frente fria. Vamos ver o que acontece, né? A previsão que a gente passa aqui na rádio, pode ser que aconteça, pode ser que sim, pode ser que não, né? Mas sempre as previsões que eu passo aqui, o pronóstico do tempo sempre acontece. Sempre chove, rapaz, né? E para hoje vai estar assim, no voeiro, chovendo assim, né? E frio, né? Mas tem uma quantidade de chuva ainda para amanhã. Parece que não tem previsão de chuva para amanhã, sabadão, né? Amanhã é sabadão, deu um negócio, né? Hoje é dia das mães aqui para um cavaleiro, né? 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De saudade. 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Nossa amigo Alan, né, tá ali pronto de bater de todo mundo a partir de 16 horas, né, prontinho, lembrando que domingo aqui no programa Amanhecer Sertanejo vai ter um prêmio aqui, você vai ter uma caixa de cerveja Conte, vai ter pra gente sortear aqui no programa, beleza? Aí você que tá ouvindo a rádio aqui

Ó, levanta bem cedinho domingo, né? Porque um negócio aí pega aqui domingo. Vai ter um sorteio de uma caixa de cerveja. A pessoa que tá ouvindo a rádio, aí levanta bem cedo. Um pessoal da música levanta cedo. Eu tenho certeza que tem muita gente que levanta cedo. Que, pra quem gosta do programa, que eu tenho muitos ouvintes que levanta cedo, né? É um com o nosso amigo Marcelo André, né? O pessoal que agora me colocaram um apelido aqui, rapaz, né? Eu não sei por quê, mas o pessoal me colocou no apelido aqui, falou que diz que eu sou o romântico aqui na 95, né? O locutor mais romântico aqui, né? Que toca música romântica, às vezes aqui, né? O pessoal passa, você não é o locutor romântico da 95, né? Assim, Claudelino Silva é um locutor romântico, colocaram apelido em mim aqui, né? Mas é bom demais. O pessoal fala pra cima, por causa que eu toco muita música romântica aqui na 95 sempre, só beleza? É só por isso, né? Então hoje nós estamos repassando nosso amigo Tony Magno aqui, né? Com ele não pôde estar por aqui, manhã sertaneja até as 9h30. Vamos com mais música, vamos ver mais um aqui na sequência. Eu volto com mais. Vamos colocar essa do Zadê, que é mão de fundo, vamos ver se é boa aqui, né? Vamos com a música aqui do Gustavo Lima, de menina pra mulher. Sucesso na sequência, um intervalo comercial.

0: 7:20, horário Suma Tucocense. Estamos por aqui até às 9:30 com Manhã Sertaneja, né? Aqui na frequência, hoje sexta-feira já, né? Hoje dia de Las Madres aqui em Preão Cavaleiro. Daqui um pouquinho estarei tocando a música do Rick Renner, a música Mãe para todas as mães aqui de Preão Ronda, todas as madres, né? Daqui um pouquinho mais, né? Deixa eu ver aqui, né? Campanha contra sarampinho, né? Rebiola, né? Alcança 89% de cobertura a nível do país, falou, né? A campanha contra sarampinho, né? E rebiola, né? Alcança 89%, né, de cobertura, né? Aí já está tendo vacina para as crianças, né? Contra Ministério de Saúde Pública, Bem-Estar, falou Social, informou que a Jornada Nacional de Vacunação logrou um importante repunte, falou, em campanha contra sarampinho e rubiola, né? Alcançam até momento uma cobertura nacional de 89%, né? Aí o pessoal já tendo vacina para as crianças, né? Já, aí quem está com a sua vacina atrasada, né? Aqui em Perão Cabreiro já tá tendo, né? Já está 89%, já alcançou, né? Então, pessoal, vamos para o nosso intervalo aqui rapidinho. Já, não sai da sintonia aqui, já tem mais música.
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Sim, pessoal, são 8 horas e 26 minutos, 8h26 aqui em Perão Cavaleiro, em Ponta Porão são 7 horas e 26 minutos, horário Sul Mato Grosso, estamos por aqui até as 9h30 da manhã com a manhã sertaneja, né, aqui com o nosso amigo Tony Magno, repassando ele, né, por muito tempo, se ele não pode estar por aqui. Um abraço para o nosso amigo José Alciamo lá no Sinop, que tem um programa, obrigado pela sintonia, né. Pessoal, também aqui no Camel Saad, também a dona Tereza, a Carolina Fernandes, também obrigado pela sintonia. E ali no nosso amigo Emerson, também no Mercado MB, também com as poderes de Paula, também a todos ali, a tua equipe ali, obrigado pela sintonia. E o pessoal também aqui no assentamento Capiberi, também do nosso amigo, deixa eu ver aqui, nosso amigo Adam Barbana, a filhinha de Liane, Aline Noemi, a Catarine, e também a esposa dele também, parabéns pelos dias deslamados também, né? O pessoal, nosso amigo Helena, a Lorena também lá, né? A esposa dele também, nosso amigo Helena, e nosso amigo Pedrito também, obrigado pela sintonia lá no assentamento Capiberi. Obrigado pela sintonia, pela audiência. Também no Rio Preto, também nosso amigo Mauro, lá no NRG 24 horas. Nosso amigo Nestor Overa, também lá no Oleria de Ladrilha, todo oleiro lá no Rio Preto, também obrigado pela sintonia. Nosso amigo Cucarato, nosso amigo Avacate, mas ela pode ter máquina. E o pessoal também lá, nosso amigo Mário, Agorito, Dona Fidelina. Nosso amigo Lídio lá também, obrigado pela sintonia, né? Também do nosso, também do Capibri. Obrigado pela sintonia, pela audiência. Nosso amigo Gamarra lá também, obrigado pela sintonia também, né? E aqui no bairro Maria Vitória, tá nosso amigo Crispim Coronel, a dona Miriam, a Gabriela, o Lucas também, Brandiciones, bom, bem feliz dia de Amada para dona Miriam também, obrigado pela sintonia, pela audiência, né? O Lucas também, que tá no aniversário, parece que foi na quinta-feira, né? O Lucas ali, né? Ali, em parte da tarde, de parabéns ali, né? E parabéns para todos que estão cumprindo anos de vida hoje, né? 084-323-46, linha direta. Só mandar mensagem que eu atendo todo mundo até as 9 da manhã, né? 9h30, né? Aqui é o horário do Paraguai, e até as 8h30 lá do Brasil, beleza? Pioneiro da música sertaneja, Claudelino Silva, né? Pra quem não me conhece, estou aqui aos domingos das 6h30 até as 9 da manhã, aqui na frequência, beleza, pessoal? Antes, vamos com mais música aqui, né? Vamos se aproximando aqui com mais música aqui na 95, a mais ouvida da fronteira. Vamos ver se a gente consegue retornar aqui a nossa música que nós colocamos de fundo musical aqui rapidinho agora há pouco, né? Ai, cadê? Se a gente consegue voltar aqui, né?

Sabe, pessoal, são 8 horas e 30 minutos aqui em Perão Carvoleiro. 8 horas e 30 minutos, manhã sertaneja até às 9h30. Na segunda, amigo Xande com a programação Estação 95 até o meio-dia, pessoal, beleza? Vamos com mais música aqui, né? O tempo vai passando rápido, rapaz. Vai passando rapidão com a música. Vamos ver a música do Zezé de Camargo, Luciano, dois corações e duas histórias, né? Curiosa essa música. Na sequência, voltamos com mais aqui na 95, a mais ouvida da fronteira, né? Só participar aqui, o Atena, que sem problema aqui. Manhã maravilhosa de Dia das Mães, hoje, né? Aqui em Perão Carvoleiro, Dia das Madres, né? Parabéns a todas as madres mais uma vez. Então, né?

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0: Tá, pessoal, são 8 horas e 52 minutos, 8h52. Última música aqui do Tia Garotos, a música Eu Vou Te Amar, né? 8 horas e 52 minutos aqui em Perão Carvalho, em Ponta Porã são 7 horas e 52 minutos. Horário sul Mato Grosso, tem um pouquinho meio frio, rapaz, né? Uma chuva, mas vai ser assim hoje o dia inteiro de água, chuva, raiva. Eita, como eu falei pra você em Guarani, né? Ai, ai, ai, né? Então, parabéns a todas as madres aqui de Perão Carvalho mais uma vez, né? Que muitas vezes tem muitos filhos que não valoriza a mãe, né? Muitas vezes os filhos, às vezes, é bocudo, né? Xinga as mães. Às vezes a mãe vai dar uns conselhos para os filhos falam, não quer saber nada, vai e responde de outro jeito, né? Mas é sempre a mãe que quer o bem pro filho, né? Não quer o mal, né? Sempre você tem que ouvir que tua mãe fala, obedecer, né? Porque a mãe quer o bem pro filho. É verdade, muitas vezes a mãe faz alguma coisa pro filho, às vezes não quer saber nada, não, mas é pro bem dele, né? Eu tenho que valorizar nesse dia especial, cheguei e visitar a mãe lá, abraçar e dizer para ela que ama muito ela, né? Aí que ligar e abraçar a sua mamãe, dizer que ele ama muito, se, porque mamãe, é muitas que não valorizam a mamãe que tem, se é que valorizar muito, porque nós, há muitos alguns que vêm somente depois de um ano, dois, três anos, depois somente nele dia, depois, ou o assal, ou visitar a minha mãe, o canhete de o do velho, sempre aí que venir visitar a mamãe, porque mamãe que vem descer sempre, né? Aí tem que visitar a mamãe, né? Passar parabéns a todos os irmãos de Perão Carvalho de Ponta Porã. Ponta Porã foi domingo, né? Dia das Mães, né? E parabéns a todos que tá Dia das Mães, Dia das Madres aqui em Perão Carvalho. Parabéns para dona Miriam, né? Aquele do a dona Miriam, né? E nosso amigo Crispim Coronel também, bendiciando, amigaço, continua sempre essas pessoas legais, sempre, né? Ali, né? A nossa dona Miriam, parabéns para sempre pelo Dia da Madre, que passa muito bem nesse dia especial, aí, né? Com a família aí, né? Bendiciando, um abraço para nosso amigo Crispim Coronel, a Gabriela, o Lucas, né? Lucas não tava brincando lá, né, Lucas? Tá brincando, né? Ah, certo. Foi tarde aniversário, né? Parabéns pro Lucas, então, né? Mas foi quinta-feira, aniversário de uma coisa assim, né? Mas parabéns, nós estamos Crispim Coronel, dona Miriam, Gabriela. Obrigado pela sintonia, né? Pela audiência no Bar Maria Vitória, né? Eu estava ouvindo a programação, falou, né? Obrigado pela sintonia aí, né? Beniciando aqui um pouquinho depois do intervalo, eu estarei tocando a música aqui do Rick Renner, a música para todas as madres aqui de Perão Cavaleiro, né? Beniciando, que passa muito bem nesse dia tão especial, na parte do Senhor, né? Para todas as madres aqui de Perão Cavaleiro. Beleza, pessoal? Então, vamos para o nosso corte aqui, né? Agora há pouco eu estava aqui já tudo preparadinho para nós pausar aqui rapidinho, né? Só ver se eu consigo pausar aqui, né? Com nossos apoiadores, rapidito nomás, né? Daqui um pouquinho mais. Vamos retornar aqui rapidinho com o nosso intervalo com nossos apoiadores. Já volto com mais. Não seja direto, que é rapidinho aqui, beleza?
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9: Sempre essa são, deixa eu ver aqui, né, 8 horas e 59 minutos, perdão, cabelo, em ponto porão, são 7 horas e 59 minutos, o horário suma do gostante, né. Vamos pensar que tem um programa ali na posteria, São Samuel Rafael, né, ali vai pra ele, tem marinha de carne, de polho, um abraço pra você, amigo, vai pra cima, você vai comer de sardinha, vai ali, pessoal, né, no, na posteria, senão você vai ser bem pedrado, aqui, né, da Guilherme, de Pantão João, né. Sim. Um abraço pro seu amigo Rafael, esposa de São, filha dele, Maila, também, obrigado pela sintonia, né, pela audiência, você é muchacho, você estica, né, você é caminhoneiro, né, vai ali de sardinha, vai tomar, tem burra, porão, você vai tomar no terreiro, tem uma gasolina pra outro, beleza?
10: Só lembrança.
9: Então, pessoal, gente, vamos que já falta só meia hora de programa aqui, já tô quase indo embora já de novo, já, né? É, hoje o tempo um pouquinho meio frio, rapaz, uma neblina aí, né? Frio lascado, né? O negócio frio chegou, rapaz, né? Tem que se preparar, você vai sair por aí, né? Você que vai viajar, às vezes por aí assim, né?

0: Sai um pouquinho mais cedo, né? Sai um pouquinho mais cedo, porque vai tranquilo, né? Aí já vai com a luz acesa, vai devagarinho, porque essas pistas às vezes estão meio lisas, né? Aí, né? Você que vai andar de moto também anda com casco protetor, com a capa, né? Com a luz acesa também, né? Porque tem muita gente que às vezes, depois tem muito acidente, às vezes, pessoal, tem muita gente que não respeita, tem que parar na esquina devagarinho e tudo mal, né? E andar devagarinho, porque não é fácil, né? Se você se machucar aí, né, rapaz, tem que cuidar muito, né? Andar com a luz acesa certinho, beleza? E os motoristas cuidam muito das esquinas para parar um pouquinho depois ali, continuar o trajeto, mas tem música que nem saber, rapaz, acaba pisando no acelerador, né? É, que Deus abençoe, boa viagem para todos que estão viajando, alguma que está viajando, né? É, que Deus acompanhe nessa BR, como nesse mundo de meu Deus, é como falou nosso amigo Enio, né? Teixeira, né? Beleza, então? Então, pessoal, como eu tomar aquela cerveja, vai ali no Morato Beer, né? 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Chega ali, né? Fala pro nosso amigo Alan, né? Que eu ia propaganda aqui na rádio fazendo descontão, pessoal, beleza? Lembrando que domingo no programa Amanhecer Sertanejo, vai ter uma caixa de cerveja para sortear aqui, pessoal. Vamos ter cerveja para sortear, né? É, só ficar na sintonia domingo das 16h30 até as 9 da manhã com Amanhecer Sertanejo, vai ter uma caixa de cerveja, pessoal, beleza? É só ficar, quem quiser participar, tem que levantar cedinho, né? Que o horário passa muito rápido, né? Então, pessoal, na manhã tem um programa do nosso amigo Chicão, né? A programação dele aqui na 95, né? Amanhã, a partir das. Né? Deixa eu ver aqui, né? Se tem um horário aqui para estar tá passando para todos ouvir. Tem um programa amanhã que amanhã vai estar o 10 de Corumbá, né? Ele está com um programa aqui, nosso amigo Chicão, né? É, aqui ao vivo na 95, a mais ouvida. Amanhã das 8, horário do Brasil, né? Das 8 às 11, né? E horário do Paraguai aqui das 9 às 12, na hora do Paraguai, pessoal, beleza? Aí, nosso amigo Baú do Chicão, né? É, rapaz, com boas músicas. Amanhã ele tá ao vivo aqui, né, de Corumbá, aqui, fazendo a programação na 95, a mais ouvida da fronteira, né? 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A única rádio que premia os ouvintes, beleza? É, aqui dá uma mensagem chegando. Bom dia, né? Colocou, não, mas obrigado pela sintonia terminal 83, beleza? Então, pessoal, por mim de tocar a música do Rick Renner, né? Aqui, o pessoal também ali do Era de Motoropoeira, o pessoal também do. A maior pessoa também do Mundial Motoropoeira de Nações, né? Caminhando na carceria aqui, nosso amigo São Sarate, né? Pessoal passou a moto, pessoal do Nano Motoreposto. Pessoal também do Mercado Kiko, também obrigado pela sintonia, do Conrado Canteiro, né? Obrigado pela sintonia também, né? É, vamos aqui então trocar a música do Rick. Eu prometi tocar a música do Rick Renner aqui, a música A Mãe, a toda essa moda aqui de Perão Cavaleiro, né? Vamos tocar a música do Rick. Vamos ver se eu tenho aqui em mão. Eu tô procurando aqui já, né, rapaz? Vamos procurar porque a gente tá aqui pra atender todo mundo aqui, né? Ou esse chamamé aqui, quebra mais sarandeiro, né? Acha coração, né? Pessoal também no Jardim Vone, pessoal também na Vila Aura, Copa Fronteira, a todo o bar aqui do pessoal fazendo três para o Cerro, Coraí, com o nome aqui da banca, com o nome aqui da banca, Samuel Bianca, Samuel Silton, Samuel Robert, DJ, Samuel Buracão, Samuel João Barriga, gente boa demais, fazendo a Teresteiro, Estância Mitaiporã, né? Estância Laninha, Estância Timburi, Cachimbo, Estância fazendo Cachimbo, né? Fazendo aqui da Ban, fazendo a Timburi também lá na Estância Estrela também, né? Obrigado pela cinta, né? Pela áudio, precisa do assentamento de Itamaraty, Dorcelina, né? Eu também porteira do Ti também, obrigado pela cinta. Vamos gostar da música do Rick Renan, pessoal. Mãe, a todas as malas aqui. Essa música é para tomar o pessoal ali do bairro Maria Vitória, também que tá curtindo um programa ali também. A dona Miriam, nosso amigo Crispim Coronel, o Lucas, a Gabriela, né? O pessoal também aqui no Shopping China também, né? A todos que ouviram a programação, obrigado pela sintonia mostrada por aí, né? Vamos ver aqui que mensagem chegou por aqui. Vamos ler aqui. Muita mensagem chegando aqui no programa, né? É, bom dia, senhor Claudelino Rezende, falou. Ah, eu tô fora daí, agora cai fora, rapaz, né? É, o senhor, falou, bom dia, senhor Claudelino Rezende, falou, toca música fundo da grota, falou, né? Da baitaca, né? Sem povo, daqui um pouco o Rezende tá chegando por aqui, nosso amigo Xande, né? Com a programação Estação 95, né? Daqui um pouquinho tá chegando por aí, já tá quase na hora deles, daqui um pouquinho já tá chegando aí na Secretaria da Rádio, né? Pra fazer o programa dele, nosso amigo Xande Rezende, beleza? Famoso, né, aqui, né, Estação 95, daqui um pouquinho ele tá por aqui, pessoal, beleza? Mas eu tô fora esse negócio de Rezende, né? Eu sou só o cara deles no Silva, né? O locutor mais jovem aqui da 95, né? O mais novinho da rádio, né? Vamos ver aqui, né? É, rapaz, vamos ver quem mensagem chegou mais por aqui. Mensagem. Bom dia, Claudelino Silva falou, né? Toca música com o Jean Giovanni, você e minha vida. Sempre falando na Rosa ali da Chaca Coqueirinho. Seu Pedro também, né? Ali na Chaca Coqueirinho, né? É, curtindo a programação. Obrigado pela senhora Dona Rosa por aí, né? Que Deus abençoe. Boa sexta-feira aí, né? Vou tocar assim, né? Esse tempo assim é bom pra tomar um cafezinho bem quente, né? Com esse tempo, um café bem quentinho, né? Com um pão caseiro, rapaz. Imagina, hein? Rapaz. É bom demais, né? Mas vamos com a música aqui do Rick, né? Pra todas as mães daquele Perrão Cavaleiro, né? Pra todas as mães de Ponta Porã também, né? Que ontem foi domingo passado, né? Foi dia das mães em Ponta Porã ali, né? É isso aí, né? Mais mensagem tá chegando impressionante. Olha, tá tomando mate, você tá tomando mate, né? Ah, não colocou o nome, mas obrigado por assim, né? O mate quente também é bom com esse tempo, mas eu sou mais do fã do cafezinho, né? Do cafezinho quente, né?
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0: Ou aquele Todd, café com Todd, né? O leite com Todd é bom também, naquele, bem naquele jeito, né? Hein?
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0: mas vamos com essa música aqui, pessoal. Já eu volto com mais, né? Mais mensagem tá chegando por aqui, tá chegando mais mensagem, rapaz. Nosso amigo Pedro, né? Da Chaca Coqueirinho, né? Ou o seu Pedro que tem no programa com a dona Rosa da Chaca Coqueirinho. Obrigado pela sintonia, né? Vamos com essa música aqui, pessoal. Mãe, vai toda semana aqui de Perrão Cabelo. Já volto com mais.

0: Sim, pessoal, são 9 horas e 16 minutos. 9 horas e 16 aqui em Perão Cavaleiro, em Poranção, 8 horas e 16 minutos. Última música aqui do. Deixa eu ver aqui, né? José, essa música Baitaca do Fundo da Grota, né? Foi pedir música do seu Pedro da Chaca Coqueirinho, né? Que pediu, né? Já toquei um pra a dona Rosa também da Chaca Coqueirinho, também pediu a música do Jean Giovanni, Você em Minha Vida. Já tocamos pra ela também, né? Curtimos também a música do Rick René Mãe para todos os remarques de Perrão Cavaleiro. Nós sabemos que o Marcelo André curtindo o programa também. Nós sabemos que o Marcelo André, né? Curtindo a programação. Obrigado pela sintonia com a família dele. Obrigado pela sintonia com o Marcelo André. Rapaz, né? Ele levanta sempre para ver a programação aqui. Né? Aos domingos também, né? Amanhecer Sertanejo, né? Obrigado pela sintonia com o Marcelo André, o nosso companheiro da 95, né? Esse ele tá, acho que ele vai estar por aqui hoje também, né? A partir das. Acho que não sei que horário, né? Se ele não me equivoco, né? Se ele estiver me ouvindo, vai mandar um horário pra nós aí, né? Tem que mandar um áudio aí pra nós, Marcelo, né?
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0: 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Pra comentar, desejar um feliz dia de Las Madres aqui para o Perrão Cavaleiro, né? Acá em nome da programação, né? A todos companheiros aqui na 95, né? Que faz, né? Todos os locutores, né? Operadores aqui na 95, né? Desejando para todas as mães, tô feliz para todas as madres aqui de Perrão Cavaleiro, que passei muito bem nesse dia tão especial. Sim, senhor, beleza então?
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0: Tô quase indo embora, só tocar mais uma música aqui na sequência. Eu tô com um intervalo, último intervalo já pra gente curtir com os apoiadores aqui. Já ninguém, nosso amigo Xande já chegou por aqui, seu primo. Acho que o nosso amigo Xande de Resende já tá por aqui com a programação Estação 95. Daqui um pouquinho ele tá aqui já na fazendo a programação, até o meio-dia, né? Nosso amigo Xande chegou um pouquinho, mas ele tá falando que está garoando forte. Tá marcando assim mesmo, né? Hoje o dia inteiro de chuva, rapaz. Vai ter uma neblina e chuviscando assim, né? Mas amanhã não parece que não tem previsão de chão. Vamos ver aqui se eu, mais uma vez, né? Para amanhã, acho que eu não ia aqui a próxima do tempo, né? Mas vamos ter mais música aqui, pessoal. Na sequência, já eu tô quase indo embora, já, né? Desde a hora da manhã nós estamos por aqui já, né? Com amanhã sertanejo, repressando o nosso amigo Tony Magno, né? Como tem pessoa não pôde estar por aqui hoje, pessoal, beleza? Mas vamos aqui, qual música eu toco aqui, né? O outro tá dando sinal aqui. Ai, ai, ai, né? Vamos com a música aqui, Carência, né? Música Magrão dos Magrão na sequência, já a gente volta com mais aqui, beleza?

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2: Sabe, pessoal, são, deixa eu ver aqui, né, vamos aqui certinho, vamos, são 9h29, 9h29 aqui em Perão Cavaleiro, e ponta para são 8h29, horário sul mato-grossense. Então, pessoal, ficando por aqui diretamente, finalizando a programação diretamente já, nosso amigo Xande já está por aqui, né, ele vai ficar aqui até o meio-dia com a programação Estação 95, né, e à tarde ele vai ter com Coleção Jovem, né, beleza? Até às 17 horas que é, né? Eu vou embora, mas eu volto domingo, né? Das 6h30 até às 9 da manhã, né? Em qualquer momento nós estaremos também, pessoal, né? Não sei muito bem, né? Mas vamos estar vendo aqui que nós temos um parceiro. Em qualquer momento vamos estar também ao sábado também, pessoal, beleza? Aqui na 95, né? Fazendo a programação Almoçando com Música. Vamos ver qualquer momento, pessoal, beleza? E domingo, assim, vamos ter sorteio aqui no programa Amanhecer Citânia, pessoal, beleza? Ficando assim, entendeu? Porque na 95.3 tem novidade boas, beleza? Fiquei na companhia desse amigo Xande. Eu vou embora, deixando um feliz dia de las madres aqui para todas as madres aqui de Perão Cavaleiro. Que Deus abençoe. Vamos fazer uma bebida alcoólica, pessoal, beleza? Vamos tomar de levinho, beleza? Daquele jeito, vamos se divertir, né? Com a mãe, né? Passar esse dia especial com a mãe. Valeu, muito a mãe que tem, beleza? Eu vou embora aqui com a mãe de retornar domingo das 6h30 até as 9 aqui, beleza? 95.rádio Empato FM, né? Parabéns pra dona Fanny Penha também pelo dia de las madres. Um abraço para o seu Fred Sanches também, aí a doutora Fanny Penha também, né? E na Vitória, né? Que Deus abençoe essa família maravilhosa, todos aqui na 95, todos os companheiros da rádio também, né? E o nosso amigo Marcelo André também, um abraço, obrigado pela sintonia, né? Você vem com Deus então, né? Eu tô indo com ele, que Deus abençoe a todos, na sequência, Xande Rezende com a programação Estação 95, com a música do Vitor Léo, a música se titula Fotos. Pessoal, um abraço, fica com Deus, ponteira, aquele que eu amo tanto, e tchau, tchau, até lá, bye bye, compromisso, tchau, tchau, até domingo.
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Olha a hora, gente, 9 horas da manhã, mais 38 minutos, 9:38 da manhã. Amanhã já de sexta-feira, rapaz. Eita, sexta-feira, hein? 15 de maio do ano 2026, hoje se comemora o Dia das Mães aqui no Paraguai. Para todas as mamães paraguaias, bom dia, feliz Dia das Mães, né? Que pena que esse tempo aqui tá chato, né, gente? Meu Deus do céu, rapaz. Tava no meu bercinho, rapaz, quentinho, meu bercinho, teve que sair.

obrigado a todos, a todos aí na sintonia. Sonhos que sonhei. Eu daqui, você na sua casa, no seu trabalho, aonde você estiver, os quatro canos da nossa fronteira querida e amada de Peruão e de Ponta Porã. Alô, você que tá aí tomando aquele belo cafezinho, aquele chimarrão, né?

Manhã de sexta-feira, todos estão na sintonia. Obrigado. Eu daqui, você na sua casa, em qualquer lugar, gente. Eita, nós, hein? Seja bem-vindo. Obrigado pelo seu carinho, pela sua audiência. Estação 95 até as 11h30 da manhã. Eu daqui, você na sua casa, no sítio, o que quer fazer. A você que está ouvindo também, a gente pela internet. Obrigado!

Também o telefone já está liberadíssimo, liberadíssimo para você estar participando pelo 0984-323-346. Alô, meu amigo Gaúcho Terêncio, bom dia, bom dia, bom dia. Alô, meu amigo Gaúcho Terêncio, bom dia.

0: junto comigo nessa manhã gostosa, gostosa, já de sexta-feira, 15 de maio, se comemora o Dia das Mães aqui no Paraguai, gente. Eita, nós, hein? Hoje se comemora o Dia das Mães aqui no Paraguai. A todas as mamães paraguaias, obrigado sempre por estar na sintonia nas ondas da 95.3 Impact FM. Obrigado, obrigado. Também o telefone já está liberadíssimo, liberadíssimo. Liberadíssimo para você estar participando pelo 0984-323-346.
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0: segura um pouquinho. Olha a hora, 9 horas, estamos aí, 43 minutos, 9h43. Só pra falar a hora, né? 9h43 da manhã. Prepara pra mim um café da manhã retado aí pra mim, que eu quero comer acarajé, né? É. Eita, me deu vontade de comer um acarajé, meu amigo Negui Cowboy, rapaz. Me deu uma vontade de comer um acarajé, eita.
1: Bom dia, meu amigo Ciano. Eu tô vendo o Zezé cantando agora. Toca aqui meu pão de mel. Zezé Camargo Luciano, pra mim, pro Bernardo, pro Luca, pro Tonhão, seu Raul. Pra você aí da rádio aí, meu. Tá na hora de tomar um guti-guti, tá fresquinho pra tomar um guti-guti, Xande. Ô, Xande, bom dia, esqueci de te avisar, Xande. Fala pro meu amigo Peixado, o Flamengo pegou descendo, perder pro Vitória, ah, é uma pouca vergonha. Fala pra ele mandar mensagem na rádio aí.
0: Café da manhã vai ser acarajé, rapaz. Eita, bom demais acarajé, rapaz.

0: hoje, mas tá bom o acarajé, meu amigo Benjado. 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
0: Obrigado também, telefone. Tô falando pra você, telefone tá liberado. Daqui a pouco tem Zezé e Luciano, meu amigo Neguinho Cowboy pediu Zezé e Luciano. Que é sexta-feira, rapaz. Eita, quando chega sexta-feira, rapaz. Tudo melhora já quando chega sexta-feira, hein?

0: segura um pouquinho, segura. Bom dia.
1: Bom dia, meu amigo Xande Rezende. Como é que você tá? Tudo jóia?
0: Balsa.
1: O Iraci mandou um abraço pra você, cara. Tá só mexendo no telefone aqui. Manda ele trabalhar, pô.
0: Aproveita e vamos trabalhar, gente, que é sexta-feira, gente. Vamos trabalhar que é sexta-feira pra garantir a semana, né? É. Sexta-feira, todo mundo trabalhar, hein?

0: Hoje é sexta-feira, meu patrão! Tanta solidão! 098-4300-23346. Bom dia, bom dia, bom dia! Todos, a toda aí, tá na sintonia. Tenha excelente, excelente manhã. Ah, excelente manhã já de sexta-feira. Obrigado, obrigado a todos, a toda aí, tá na sintonia. Aí pelas ondas da 95, bom dia!
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0: Aí, sucesso bonito de João Mineiro, mais o Marciano cantando ainda ontem, chorei de saudade. 10 horas da manhã, mais 2 minutos, 10 e 2 da manhã. Eita, manhã gostosa, né, de sexta-feira. Pai, que frio é esse, rapaz? Pensa no frio que tá, hein? Meu Deus do céu, hein? Que vem aí? Vê pra mim aí a temperatura pra hoje, né? É, temperatura pra hoje. Ponta Porã, Pero Rama.
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0: Temperatura casa dos 17 graus, a máxima será de 21 graus, rapaz. Eita, né? É, vai tá frio, nem calor, vai tá o tempo gostoso, né? Bom demais, né? Bom dia, Xande, toca a música de Bruno e Marrone, da Rosa da Chácara Coquerim, que acabaram de acordar, né? É. Também não gosta de levantar do berço também, levantar pra quê também, né? Se levantar, come mais, né? Melhor ficar de molho com esse tempo aqui, já vai vir uma garoa aí. É, melhor ficar de boa, no bercinho, que se levantar, come mais, né? Melhor ficar deitado mesmo, né? Porque se levantar, come mais, né? Vai atacar as panelas, geladeira, então melhor... Então é melhor ficar deitado mesmo, vai ter coisa melhor. Tava quentinho no meu bercinho, vai ter que me levantar.
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0: Bruno e Marrone, hein? Juras de amor.
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0: Aí, sucesso bonito de Jonete e Frederico, né? Xalana! Eita, manhã gostosa já de sexta-feira, final de semana, meu amigo Neguinho Cowboy. Neguinho Cowboy, você também tá convidado pra comer acarajé.
1: Bom dia, meu amigo Xalana, Neguinho Cowboy acomodando. Toca aquela do Léo Magalhães. Alô, alô, fala comigo. O Bernardo, pro Luca, pro Tião, cu de frango, seu Raul, Tonhão, e pra vocês da rádio aí, meu amigo. Tchau, obrigado.
0: Valeu, fala comigo, valeu, valeu, valeu, valeu, valeu, valeu, valeu, meu amigo Neguinho Cowboy. Neguinho Cowboy tá convidado pra comer acarajé hoje, hein? Bom demais o acarajé de ontem, rapaz. É, rapaz, acarajé tava uma delícia ontem.

Eita, ontem foi também a independência também do Paraguai, rapaz. É, hoje se comemora aqui no Paraguai o Dia das Madres. É. Daqui a pouco eu vou tocar uma música bacana para as madres de Pedro Juan. É. Também a todas as mamães também, né? Mas são tudo igual, né? É. Bom dia, sou a Ana aqui do Jardim Planalto. Gostaria de mandar um feliz aniversário para o meu esposo Assunção Cabanha, que está trabalhando e curtindo a sua programação. Você... Alô, meu amigo Assunção, parabéns, muitos e muitos anos de vida, muita saúde, alegria sempre, meu amigo. Não fui... É o churrasco, um guti-guti, tamo junto, né? É bom que tá trabalhando, né? Vai que já pega o bori-bori, né? É, já faz aquele churrasco, aquele guti-guti. Parabéns, meu amigo Assunção. Parabéns a todos que estão completando mais um de vida. Hoje é 15 de maio, rapaz. Eita! Meu aniversário também tá chegando também, né? É. Uma semana é meu aniversário, né?

Olha, olha a hora, gente. 10 horas da manhã, mais 18 minutos. Horário aqui no Paraguai. 9 e 18 pelo horário sul mato-grossense. O que eu ia ver aqui? Ah, tá. Agora entendi. Agora sim. Mas volta. Alô, meu amigo Milcim. Alô, meu amigo Dorme Sujo. Alô, meu amigo Gaúcho. Gaúcho também, Milcim. Você chega pra comer também, né? É, apesar que também todos os pés inchados são assim, né? Ele come, bebe e vai embora. É, só que eu não tô falando do gaúcho, é outro gaúcho. Gaúcho lá da Vila Maísa, outro pé inchado também.

0: Alô, meu amigo Carlos, alô, meu amigo Guilherme, também tá na sintonia. Bom dia, bom dia, bom dia.
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0: Aí estão de volta, sucesso Murilo de Canto da Terra. Pra você que tá na sintonia, 10 horas da manhã, 40 minutos. Horário oficial aqui do Paraguai, 9h40 da manhã, pelo horário Suma de Grossense. Alô, meu amigo Pedrão da Chácara Cocô. O Pedrão tinha mandado mensagem pedindo a música de Lourenço e Lorival. É, meu amigo Pedrão, hein? Tá lá, de boa, de molho. Pra que a presta também, né, Pedrão? Que é a presta também, né? Não, hoje é sexta-feira, meu amigo Pedrão. Muita calma nessa hora.
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0: 10 horas são aí 44 minutos, 10h44 da manhã, gente. 10h44, horário oficial aqui do Paraguai. 9 horas são aí 44 minutos, horário Suma de Grossense. Obrigado a todos. Vontade de comer uma carajé, rapaz.
1: Bom dia, penchado aqui. Em primeiro lugar, quero dar parabéns pra minha mãe. Hoje é o dia dela, dia das mães no Paraguai, a todas as mães do Paraguai, as minhas irmãs. E também cantar uma música pro Flamengo. Tá difícil, hein, cara. Chora na urubu, chora na urubu.
0: Você também tá com cuidado pra comer uma carajé, rapaz. Tá começando a cair tudo, hein? Aí, neguinho cowboy, vou deixar pra ele uns pedaços de acarajé pra ele aí. Nosso amigo pé inchado, hein? É, hoje no Paraguai se comemora o Dia das Madres. Obrigado a toda manhã de sexta-feira, manhã gostosa, já de final de semana. O tempo tá nublado, mas a previsão do tempo pra esse final de semana vai ficar assim, né? Mas só Deus sabe, né? Amanhã não sei o que vai ser. A previsão do tempo fala que vai estar chovendo, frio, né? Mas é só Deus mesmo, né? Não adianta.

Vamos ver como vai, mas porque de manhã cedo saiu um pouquinho de sol, depois sumiu, né? Amanhã pode sair o sol, é. Mas a previsão aí do meteorologia tá falando que vai ser frio e chuva, né?

0: 10 horas da manhã, mais 47 minutos, 10h47 da manhã.
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0: Eita, sucesso bonito de Guardiões del Amor. Mama solteira. Que tem de mãe solteira, hein? Eita, nós aqui nas ondas da 95.3 em Pacto FM. Manhã gostosa já de sexta-feira. Final de semana, obrigado pelo seu carinho, pela sua audiência. Tá tomando aquele belo cafezinho, obrigado pela companhia, pela sua audiência. Você também tá tomando aquele chimarrão, né? Eita, gente! Hoje é o dia bom também comer aquele acarajé, né? Alô, amigo Marcelo André. Marcelo André tá no centro de Peruano, no centro de Ponta Porã, visitando os comércios. Já já, meu amigo Marcelo André, volta no ar, hein? Calma, calma aí. Meu amigo Marcelo André fazendo as visitas nos comércios de Peruã, de Ponta Porã. Fica tranquilo, já já o Marcelo André tá no ar aí, falando com vocês aí. Meu amigo Marcelo André visitando os comércios de Peruã e de Ponta Porã. 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Alô, meu amigo Beto Silva, bom dia.
1: Fala, meu amigo Xande, beleza, meu querido? Muito bom dia. Bom dia, ouvintes da 95.3. Bom dia, ouvintes da Impact FM. Pra você que ouve a gente, né, passando nessa manhã legal. Hoje, dia 15, cara, 15 aqui em Pedro Rony Cavalheiro, comemorado o Dia das Mães, né, Dia das Madres. Passando nessa manhã legal pra desejar, né, um feliz Dia das Mães a todas as mamães aqui do Paraguai, a todas as mamães pedro-roninas, las madres pedro-roninas, em especial aí, doutora Fanny Penha, né? Mamãe aí, mamãezona também. Parabéns, doutora Fanny, parabéns, feliz Dia das Mães. Feliz Dia das Mães a todas as mamães, que essa data aí possa vir para alegrar o coração de cada um de vocês. Os filhos aí, né, que dão um abraço na mamãe também. Passando hoje, dia 15 de maio, para parabenizar, né, cara? Em nome do Beto Silva, da Impact FM, a todas as madres de Pedro Rony e do Paraguai também. Obrigado pela sintonia de cada um de vocês. Curtam seu dia, né? Como diz meu amigo Tony Magno, né? A gente é privilegiado de morar na fronteira, né? Domingo passado, Dia das Mães no Brasil. Hoje, dia 15, Dia das Mães aqui em Pedro Rony Cavalheiro. Então, parabenizando a todas as mamães, em especial aí, doutora Fanny Penha, e também a todas as mamães aqui do bairro Vila Guilhermina, pessoal do Centrão.

0: Pedro Juan. Feliz Dia das Madres. Que Nossa Senhora possa estar protegendo cada uma de vocês, tá bom? Te dando sabedoria, te dando muita proteção, saúde e paz. Beleza? Um abraço. Valeu, Xande. Ótima programação. E toca pra nós aí uma música em homenagem a todas as mamães aí. Valeu? Um abraço.
1: Valeu, valeu, valeu, Beto Silva. A todas as madres de Pedro Juan, doutora Fanny Pen, que é mamãe. A Aninha Vitória.
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1: Todas as mamães, felicidade, Dia das Mães. É, que vem, que vem? Uma música, hein? É, essa música também é boa também, né? Então, essa também pode ser. 11 horas da manhã, 2 minutos, horário oficial aqui do Paraguai. 10 horas da manhã, mais 2 minutos, horário oficial sua. Bom dia, alguém mandou bom dia aqui. Bom dia, bom dia, bom dia. Ana Paula.

sucesso bonito de Refúgio de Amor. 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Oi, Tony. Eu tô falando que você tá com um pé inchado também, né? Vem aí, Associação dos Pés Inchados! Agora tem que ver também se o dorme sujo também vai estar nessa associação, né? É, vão ter que dar um banho nesse piá aí. Contratar o Super Lava Jato pra dar um banho nesse no pé sujo aí. Ô, Mickey não gosta de tomar banho, hein?

Obrigado, obrigado a todos, a toda a sintonia, todo mundo, aquele belo cafezinho, bom demais, rapaz. Eita, nós aqui, hoje também se comemora o Dia das Mães aqui no Paraguai, a todas as mamães. Dá aquela sacudida, porque fica muito tempo parado também, daquele frio, né? Já já também as donas de casa vai pra cozinha fazer aquele, aquele delicioso almoço. Caía bem hoje, rapaz, é uma sopa, rapaz. Saudade da comidinha da minha mãe, rapaz. A você que deixou a mãe aí, você sai pra trabalhar cedo, tua mãe faz aquela comida deliciosa pra você chegar do seu serviço a almoçar, rapaz. Tem coisa melhor a comida da mamãe, né? É, porque mãe cozinha com amor e com carinho, né? É, tem coisa melhor comer a comida da mamãe, rapaz. Uma delícia, bem temperada, não é nem salgada, né? É, bom demais. É, não, eu tenho que chegar em casa, tem que queimar a panela, né? Não, sim, claro, minha mãe me ensinou muito a fazer, é, minha mãe me ensinou a cozinhar, é. Eu sei fazer aquele arroz carreteiro, aquele arroz tropeiro, aquele delicioso macarronada com galinha, com frango caipira, rapaz.

Também mais 7 minutos, 11 e 7, meu amigo Marcelo André tá nos comércios de Pedro Juan, de Ponta Porã. É, meu amigo Marcelo André, não para, não para. Tá visitando os comércios de Pedro Juan, de Ponta Porã.

aproveitando que hoje... Alô, meu amigo Claudio aí, tá lá em Bela Vista. Alô, meu amigo Claudio aí, tá lá em Bela Vista. O homem também não para, rapaz. Tá em Bela Vista, rapaz. É... E aí, meu amigo Cláudio, como que tá o tempo aí em Bela Vista? Que aqui tá o tempo, tá nublado, fechado com esse nevoeiro, né? Nevoeiro brabo. Você tá de carro, liga seus farol. Tá de moto, liga o farol. Tão me dizendo aqui, eles que não tem coisa melhor hoje, sexta-feira, comer um acarajé.

0: Não, diz que sexta-feira a receita, meu amigo Beto Silva, diz que é um acarajé, né?
1: Ah, meu amigo Xande, tô esquecendo o negócio, hein, cara. Tô esquecendo o negócio. E a vitória foi de quem ontem? Hã? Despachou o cheirinho, hein, cara. Eita, nós, hein, cheirinho dos flamenguistas aí, ó. Rapaz, os flamenguistas ficam zoando, né? Falando, ué, você é palmeirense, Beto, vai ficar torcendo pro Vitória? Não, pô, não tô torcendo pro Vitória. O negócio é o seguinte, Xande, os flamenguistas se acham o time melhor do mundo, né? O melhor é o time mais caro que existe, né? Mas a obrigação deles era ganhar, né? Golaço em segundo gol, então, hein? Chupa, cheirinho.

0: hoje a receita do dia é um acarajé. Tem que começar melhor para no almoço um acarajé. Fala, meu amigo, bom dia.
1: Bom dia, Xande. Que é o Iraci. Hein? Marcelo Andelli virou andarilho agora. Ele falou que vai virar andarilho.
0: Amigo Marcelo Andelli, tá visitando os comércios de Pedro Home de Ponta Porã. Já, já ele volta pro ar. É. 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O Márcio também gosta de ostentar, tá vendo no TikTok, né? Galãzinho do TikTok, meu amigo Márcio. Alô, meu amigo João Rivas. Alô, meu amigo Luiz Fernando. Todos, a todos meus amigos, aos amigos penchados. Ah, e tem também, hoje também, sabe que caía bem também hoje, produção? Já vem pra nós aí, dá um jeito, tomar aquele conhaque com limão, né? É, pai. Conhaque com limão é bom pra garganta também, né? É um conhaque com limão assim, senão faz aquela caipirinha deliciosa, meu amigo Marcelo André, hein?
2: É verdade, Xande, é verdade. O que você acabou de falar é uma orientação bacana para os nossos motoristas de carro, de moto, até de bicicleta, né? Para quem tem aquelas luminárias na bicicleta. Ligarem os faróis, manter os faróis acesos, porque a visibilidade para o motorista hoje na fronteira é de apenas 10 quilômetros, apenas 10 quilômetros, ou seja, você não consegue ver muito. E isso transformado na prática, vamos dizer assim, você não tem visibilidade maior do que 20 metros à sua frente. Neblina fechada, neblina cerrada nesse Dia das Mães no Paraguai. Então é muito importante os motoristas tomarem cuidado, tá certo, Xande? Estamos a caminho agora do Alto Posto Alto.

0: UFA, o alto posto que veio para ficar na vida da nossa galera, da nossa população. E realmente estou visitando alguns comércios aqui. Quero mandar um abraço especial para o nosso grande amigo Andrei, né? Acabei de visitar ele, tomar um café, está ouvindo a Impacto, pessoal da Casa de Carne Zaba. E agora estamos indo lá no Posto Alfa para falar com a galera ali do Alto Posto Alfa. E depois a gente vai lá no centro, vai conversar com o nosso grande amigo Gerson, pessoal da Clínica Odontológica G&G, para fazer parte aí da família Impacto FM. Beleza, Xande? Um abraço para você, meu querido. E ó, você que quer a visita do Marcelo André, é só mandar um WhatsApp aqui pra gente pelo 991349531. Eu vou estar passando no seu comércio hoje, tá certo? 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Valeu, Xande! Boa sexta-feira para todos vocês!
1: Valeu, valeu, meu amigo Marcelo André! 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Alô, meu amigo Pedrão, lá da chácara. Ô, Pedrão! Pedrão hoje amanheceu tomando água quente, né? É, meu amigo Pedrão, André, meu amigo Pedrão amanheceu hoje chupando já. Tomando aquele chimarrão, né? alô você, meu amigo, alô você, minha amiga, tá na sintonia, tá na melhor, tá nas ondas, bom dia.
2: Bom dia, Xande, quero a música do Antônio Marcos Solis, é, aquele que fala de mãe, nós estamos na escuta aqui na granja.
1: Valeu, valeu, Isaura, alô, bairro da granja, aeroporto, André Anderson, domingo. Copa Fronteira, Redição Bota, Bora 1 e 2, IP1, IP2, Grande Vila Áurea. Vila Áurea está recebendo o posto Alfa. Alô, Jardim Planalto! Rui Vilela, Jardim Vone, Portal 1, Portal 2. Outro Mona Cida, alô, Portão Ortiz, Posto Monza, Vila São Pedro. Monte Alto,

11 horas da manhã, mais 15 minutos, 11, 15 da manhã. Que essa música é, pai? Que é? Bom demais, na sequência tem Marcos Antônio Solis.

0: Linda música, pa, linda música, antes que te vas. Alô, meu amigo Nego, alô, alô, meu amigo Nego, valeu, Nego, um abraço pra você, solta o áudio nosso amigo Nego aí.
1: Bom dia, Xande, tranquilo, na paz, meu amigo.
0: Bom demais, só.
1: É, meu amigo Xande, não faço mais parte da rádio, né, da Grande Impacto FM, mas sempre estamos na escuta. Manda um abraço pra todo o pessoal e meus amigos aqui do Bar Ponto dos Amigos.
0: Valeu, amigo Nego, lá de lá do bar do Ponto dos Amigos, rapaz. Eita, valeu, Nego, um abraço pra você. Tá um pouquinho frio só, Nego, né? É, tá um pouquinho frio só. É bom tomar aquela aguardente também, né? Pra esquentar esse corpo também, né? Sucesso bacana de Zé Felipe. Segura. Tem um áudio chegando, nosso amigo lá, penchado.
2: Quero mandar um abraço para todos nós flamenguistas que estamos chorando agora nesse momento. Um abraço para nós, para todos os pés inchados.
0: Chora não, bebê, engole esse choro.

Aí estamos de volta, estamos de volta. O que que essa música é? Ah, tá, tá. Essa música é pedido, só que vamos tocar à tarde essa música, tá bom? À tarde vamos tocar essa música que pediu também, né? Muitos pedidos musicais já pra tarde também, na programação Conexão Jovem.

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Aí estão de volta, são 11 horas da manhã, mais 4 minutos, horário de Suma de Grosso. Aqui no Paraguai são meio-dia, mais 4 minutos, horário aqui no Paraguai meio-dia e 4 minutos. Eu vou ficando por aqui, agradecendo seu carinho, sua audiência, obrigado a todos vocês que esteve comigo essa manhã gostosa aí de sexta-feira. Um pouquinho frio só, né? Mas tá bom, tá valendo. Mas estamos de volta, a partir das 14 horas, a programação aí, Conexão Jovem. Excelente final, excelente manhã de sexta-feira. Tô de volta às 14 horas, programação Conexão Jovem. Tchau. E lembrando você que vem aí, Posto Alfa, grande virada, tem Posto Alfa, hein? Obrigado a todos. Tchau e até às 14 horas, programação Conexão Jovem.

0: junto. Tamo junto.
1: Sucesso aí!
2: Que gostou pra barulho?
1: Obrigado, Goiânia! Que rolo bom, que deu rolo, hein?
3: Obrigado, gente. Sucesso.

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0: olha a hora, 15:02, 15:02, pelo horário oficial aqui do Paraguai, 15:02, 14:02, pelo horário oficial Sul Mato Grossense, a partir de agora estamos aí nas ondas da 95.3 em Pacto FM, conexão jovem junto com você nessa tarde legal já de sexta-feira. Obrigado pelo Juan, obrigado pelo Botaporão, obrigado a todos, a toda aí pela sintonia, seja bem-vindo. Às 17 horas estaremos juntos. 15 de maio, hoje comemora o Dia das Mães aqui no Paraguai.
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0: Obrigado, obrigado a todos, pela sintonia. Também o telefone já está liberadíssimo para você estar participando pelo 0984.

623-346. Obrigado, obrigado a todos, a toda aí, tá do outro lado do rádio. Seja bem-vindo a você que tá ouvindo também a gente pela internet. A você ainda que não for lá no Instagram, vai lá no Instagram, segue nós lá.

Combinado, combinado, combinadíssimo. Telefone liberado, 0984-323-346. Também mandar um boa tarde, tudo especial para toda a equipe lá do Hotel Barcelona. Seja bem-vindo aqui, pelo 95.3, em Parque de Frente. Toda a equipe lá do Hotel Barcelona. Obrigado. Essa é a programação, hein? Conexão Jovem. Então segue, tá, segue lá no Instagram, lá. Com certeza quem vai estar ganhando é você. Você vai fazer parte aí. Vê tudo o que acontece na Impact FM. Segue nós lá no Instagram. 0984-323-346. Pra você pedir a sua música. Nesta tarde, sexta-feira, final de semana. Bom demais. Seja bem-vindo. Até às 17h.

0: Muito bem, Impacto FM, agora são 2 horas, aliás, 3 horas e 15 minutos, pelo horário nacional do Paraguai. 2 horas e 16 minutos, agora mudou o digital aqui, horário oficial de Mato Grosso do Sul, né? 15 e 16 no Paraguai, 14 e 16 aqui no estado de Mato Grosso do Sul. 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

0: Aí estamos de volta, 15 horas e 34 minutos, 15 e 34. É, 15 horas e 34 minutos aqui nas ondas da 95.3 em Pacto FM, com a programação aí, conexão jovem. Alô você, alô meu amigo Neguinho Cowboy.
1: Boa tarde, meu amigo Xantra, aqui o Neguinho Cowboy falando aí, toca aí uma dança de rosto pra nós aí. Pra mim, pro Bernardo, pro Lucas, estamos aqui, tá dando quase 5 horas da tarde, já são 2 aqui no Brasil. Tomar um guti-guti gelado e uma pinguinha pra aquecer o frio. Toca aí pra nós, meu amigo. E pro meu amigo Pé Inchado. Ô, Pé Inchado, deixa eu te avisar, o Flamengo pegou descendo!
0: O almoço foi bom hoje, foi a cara jepa. Bom demais, hein? Obrigado, obrigado a todos, amanhã também, amanhã, a partir das 8, das 11, tem Chicão de Barros. Depois tem Natália Sestari.
2: Manda lá no WhatsApp da rádio, que o Xande vai soltar lá, tá?
0: Tá, tá bom.
2: E eu tô atendendo o Chicão aqui.
0: Tá bom, tá bom. Ah, é que nós estávamos conversando aqui, vinha online, eu, Marcelo, Chicão, né? Montando um programaço pra amanhã já, gente. Programaço vai ser amanhã, hein? Chicão de Barros! Fala, meu amigo Pé Inchado, e para de chorar, engole esse choro.
3: Boa tarde, Pé Inchado aqui. Quando eu achar o Neguinho Cowboy aí na rua, vou descer e vou abraçar ele forte. Porque o Flamengo perdeu.
0: Engole esse choro, bebê. Engole esse choro. Obrigado, obrigado a todos, está na sintonia. Amanhã, tem Chicão de Barros a partir das 8 às 11. Depois vem ela, Natália Sestari.
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0: Valeu, Natália Sestari. Então, amanhã, a partir das 11 às 14 horas, tem Natália Sestari. Aí depois vem eu com Conexão Jovem, depois já vem Beto Silva no Flashback de Impacto. Final de semana você vai passar aí na melhor companhia, levando para você a melhor comunicação, informação, muita música boa. Segue nós lá no Instagram também. Então amanhã é programaço na Natália Sestari. Você vai ver, acabando o programa do Chicão de Barros, vem ela, Natália Sestari. Obrigado a todos, tá na sintonia 098. Daqui a pouco tem Guns N' Roses pedido musical do nosso amigo Neguinho Cowboy. Neguinho Cowboy, você acha que não sei porque não dormiu, comeu tanta carajé, né?

0: Aí, sucesso bonito de Desirê. Voyage. Me perguntaram se eu queria um Voyage, um carro Voyage. Falei, não. Eu prefiro um 147, né? O famoso 147, rapaz. É, eu prefiro um 177, o famoso 147, rapaz. Muito melhor que o Voyage, né? É, um carrinho, hein? No carrinho 147 só cabo eu e minha prenda, né? É. Boa tarde, Natália.
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0: valeu,
1: tchau.
0: Valeu, Natália Sestari. Então, amanhã, a partir das 11 da manhã, acabando o programa do Chicão de Barro, já vem Natália Sestari. A programação Fronteira Tem das 11 às 14 horas. Depois volta às 14 horas, volto eu. Vem aí com Conexão Jovem. Ah, final de semana bacana aqui na Impact FM. Você não vai perder, quem ganha é vocês. 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Amanhã, a partir das 11 horas, programa Fronteira Tem com a Natália.

horas e 41 minutos, 15h41 já, rapaz, 15 horas e 41 minutos aqui pelas ondas da 95.3 Impacto FM. O que que essa música é? O que que essa música é? Ah, mas é essa aí mesmo dos Guns N' Roses ou a outra? Qual que é? Tem muita música aí. Tem essa também, né? Tem essa também no Guns N' Roses.

0: ficam me perguntando assim: o homem é domador de burro brabo, domador de búfalo, né? É cowboy mesmo, ele é estilo cowboy mesmo, né? E quer escutar Guns N' Roses, rapaz. Eita, meu amigo neguinho cowboy, rapaz. Ele é cowboy puro mesmo, né? Acostumado a domar. Ah, burro brabo, tudo essas coisas que é brabo, ele tá domando, né? Agora quer escutar Guns N' Roses. Mas tá cara de pau aí, né? Qual que é a música que vem aí? Essa aí mesmo, pode ser? Essa também é bom, né? Vamos afinar nossos instrumentos. Calma que hoje é sexta-feira, depois de uma semana trabalhando, rapaz. E hoje também se comemora o Dia das Mães aqui no Paraguai.
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0: Aí, sucesso bacana de Grupo Revelação. Tá escrito que tá escrito, né? 16 horas e 13 minutos, 16 e 13. 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
1: 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Eita, meu amigo Negui Cowboy! Que é o meu amigo Negui Cowboy tá falando aí? Solta aí.
2: Boa tarde, meu amigo Xande. Finalizando sexta-feira. Toca aí pra nós, Pio Box. Tô viajando na onda dessa gatinha que dá lá de inglês. Toma vinho português. E fala pro meu amigo Peixado, Xande.

E a todos também que tá ouvindo também a gente pela internet, gente. Obrigado! Tá ouvindo a gente pela internet? É, mas muita gente ouvindo, nossos ouvintes ouvindo pela internet.

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0: Da tarde legal aí de sexta-feira. Tô de volta amanhã a partir das 14 horas. Programação aí Conexão Jovem. É, e amanhã a partir das 8 horas tem Chicão de Barros. Das 8 às 11, das 11 às 14 tem. Tem sim, pra você que tem uma chamada aqui também. É, solta a chamada dela aí, solta aí, produção.
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0: Valeu, valeu. Então amanhã tem Natália Sestari para você a partir das 11 da manhã. Horário de Suma de Grosso. Aqui no Paraguai vai ser meio-dia. Acabando chegando em Barros. Vem aí, Natália Sestari, que fronteira tem. Tchau, tchau. E até amanhã às 14 horas na programação Conexão Jovem. Vamos embora com a música de trio Parada Dura. Tchau, tchau.

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